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2: Esse encontro já estava mais do que organizado.
3: Também acho. Se materializou, né?

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1: 4 e 1. 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
5: 5 e 2.
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2: 6:03.
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0: Olá, bom dia! Estamos começando com o programa Estilo Caipira pela sua Rádio Ventura FM pela 90.1, a rádio mais ouvida aqui do Centro-Oeste Paulista. Relógio que atrasa não adianta, vou informar a hora certa pra você. Agora são 7:04, tá tudo bem? Foi bem de madrugada, tava esperando o programa começar, porque a partir de agora nós temos só moda boa, só moda sertaneja até as 9 da manhã. Programa que toca modão caipira pra você. Abrindo as portas, porteiras, janelas, tramelas, pra que você possa entrar, pra que você sinta-se em casa. A gente vai preparando o barde pra jogar no fundo do poço, pra trazer cheio de saudade. Que não, aqui esse programa não tem frescura, não. Que não, não mistura macarrão com melancia. Tá tudo bem? Amanheceu, hein? Ó. O sol ainda não está exposto no céu de Lençóis Paulista, tem algumas dúvidas, mas o dia vai estar propício hoje, hein? Para que nós possamos tocar muita moda boa, muita moda sertaneja. Já liberei aos dois? É os dois agora, né? É o 3264-90, é o meu telefone fixo aqui que tá do meu lado esquerdo aqui. Se você não tem redes sociais, se você não tem zap, não tem problema não, a gente vai atender você aqui a partir de agora. 3264-90-90, tá do meu lado. Já vou liberar daqui 2 minutinhos. E o zap nosso a todo vapor também, para que você possa mandar a sua mensagem, o seu recado, porque aqui você tem preferência. Hora certa, são 7:06. Hoje é domingo, 16 de agosto de 2026. Preparando a matula aqui, ó. Pra ir pro Eito, aquele cardeirãozinho de alumínio. Saudade. Amarrado com um elástico. É o arroz, é o feijão, é a batatinha, é o ovo cozido. Ah, bons e velhos tempos, saudade, saudade aqui. Aqui você mata a saudade, você faz com... A gente vai fazer com que o tempo volte lá atrás. E vamos começar, começando bem, começando com o modão sertanejo, porque aqui não tem frescura não. Libera aí, gigante, olha que modão. As duas irmãs, o Zé Fortuna e o Pitangueira, é agora.
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3: Oh, aí sim, o gigante do rádio tocando muita moda boa, muita moda sertaneja. Bom dia. É, mas se arrepiou logo de madrugada, hein, gigante? Alô, que modão que é esse aí? Vamos fazer o seguinte, vamos anunciar a moda. Soline Marroeiro, peão fantasma. Quem pediu foi o João, lá de São Manuel. Lá da Coplório, um abraço, viu, João? Obrigado pela sua participação aqui e um bom domingo pra vocês aí de São Manuel. Pediu o peão fantasma com o Soline Marroeiro, eu toco de gosto mesmo, viu? Depois nós começamos com as duas irmãs, com o Zé Fortuna e Pitangueira e o Tonico Tinoco Esmola na Aparecida. Modão bom demais, mas que moda doída, moda chonada. E o pessoal vai participando, vai interagindo, tem muito mais música pra você até as 9 da manhã com o estilo sertanejo, né, gente? É, coisa boa demais é ter vocês sempre na nossa sintonia. Olá, bom dia! Opa, não falou nada, mas tá valendo, hein? Já mandou um áudio pra nós aqui. Não tem problema não, tá certo? Deixa eu ver quem tá mandando um alô também pra que nós possamos dar aquele recado especial. Olá, bom dia!
4: Tudo bom? É o Chapani.
3: Ô, Chapani.
4: E aí, um ótimo domingo a todos
3: pra
4: aí.
3: Pra você, tá? Também.
4: Vamos que vamos.
3: Vamos. Fim
4: de semana, tá bom demais da conta.
3: Pra você também.
4: Ô, gigante, toca um modão aí pra nós de Vini Donizete, o rei da cana. Cabeceira, hein?
3: Opa.
4: Tá? Ô, agradeço, se der, obrigado.
3: Beleza. Ô, Chapani, domingo passado eu fiquei devendo uma moda pra você, ainda bem que você ligou, rapaz. Você pediu chuva na serra com o Jorge, Luiz e Fernando. A moda tá aqui preparadinha, ok? Domingo passado ele pediu essa moda e eu me passou despercebida e acabei não tocando a moda dele. Mas tá aqui já, aqui a nossa equipe, a equipe de produção já tinha ouvido o seu áudio domingo passado e já deixou pronto aí pra que eu tire o bar lá do fundo do poço, tá cheio de saudade, são 9h18. É lógico que atrasa, não adianta não, aqui a hora é certa, viu, gente? Que a hora é certa mesmo. Deixa eu ver que tem mais gente participando aqui, deixa o pessoal de São Manuel resolveu todo mundo hoje. Ô, Tatu! Ô, meu Deus do céu, manda um alô pro Cláudio Rogato, que sempre tá ligado aqui em São Manuel. Eu passei lá em São Manuel ontem, fui lá na Aparecidinha de São Manuel, na festa de Nossa Senhora lá da Conceição Aparecida. Passei quase a tarde inteira lá ontem. Coisa boa demais, povo receptivo, né, gente? Obrigado, viu? Um abraço por você estar sempre acompanhando a nossa programação. Olá, bom dia!
5: Bom dia, gigante.
3: Oi.
5: Estamos aguardando a moda sertaneja.
3: Aí sim.
5: João Bueno, Herosa Galvão, Jaú.
3: Valeu, João Bueno. Obrigado, viu? Um abraço de coração, sucesso por você estar sempre acompanhando a nossa programação, ok? Aí sim, ó. Oi, alô, bom dia. A grande Ariobres também participando com a gente aqui, ó.
6: Bom dia, Carcia. Mariazinha, tudo bem?
3: Mariazinha,
6: tô ligadinha desde as 6 horas ouvindo a Aventura até começar o seu programa.
3: Aí sim, hein?
6: Se o senhor puder tocar uma moda pra mim com o Lio Léo, Jeitão de Caboclo, a gente cantava muito essa moda, né? Recordar um pouco, matar um pouco da saudade, né? É isso aí.
3: Saudade.
6: Muito obrigado, fique com Deus, que Nossa Senhora abençoe muito você e toda a sua família, viu? Um lindo domingo a todos.
3: Mariazinha, obrigado por estar mandando, né? O Canoeiro e a Mariazinha, era um duplão que tinha lá em Europa, rapaz. O Canoeiro largou nós aqui antes da hora, né? Saudoso Canoeiro, um abraço, viu? Obrigado, Mariazinha. Mariazinha tava também na festa parecidinha lá ontem. Eu dei um aceno pra ela assim, falei, tudo bem? É a caboclinha lá de Ariópolis. São 7h20, vai repetindo a hora, gigante. Vai repetindo, deixa eu ver aqui, tem mais gente participando. Deixe-me ver aqui. Oi!
7: Toca um modão caprichado pra nós aí. Vaqueiro do Norte com Tião Carreiro e Pardinho. Vai pra todos os ouvintes, todos da rádio, toda a família Talarico e a família da minha esposa, a família Paulino Alves.
3: Povo bom, hein?
7: Beleza, gigante?
3: Beleza.
7: Aquele abraço. Ah, e lembrando, hoje, a partir das 9 da manhã, lá na Facilpa, no Moto Rock.
3: Olha.
7: Tá tendo encontro de carro antigo, hein?
3: Ai, coisa
7: boa. Vai lá dar uma volta, prestigiar lá a turminha.
3: Um abraço, viu?
7: Beleza, gigante?
3: Isso é
7: um abraço, meu amigo.
3: Valeu.
7: Fique com Deus.
3: Pedrinho Talarico, família Talarico, graças a Deus, sempre tá na audiência, né? O Carlos Piccoli também, ele manda áudio, não entendo nada aqui. Fala, Manuel Carlos Piccoli. Pode gravar o áudio que não tem erro, não. A gente coloca no ar aqui, tá bom? Obrigado por você estar mandando um oi pra nós aqui. Obrigado pela sua participação, ok? Deixa-me ver aqui, tem mais gente, né? Oi, aí sim.
8: Bom dia, Cian. Bom dia, Ventura. Zafane, do projeto Preservando a Natureza. Ventura FM.
3: Oi.
8: Projeto Preservando a Natureza, contribuindo por um planeta melhor. Ô, Cian, se for possível, toca pra nós, Planeta Azul. Tamo junto, hein, Cian?
3: Valeu.
8: E tenha um bom dia.
3: Valeu. Ó, Clóvis Zafane, o povo bom também. Esse tá aí, esse menino, onde você vê, ele tá nas beiradas do rio aí, plantando árvore. Um abraço, viu? Programa Estilo Caipira com muita moda boa, não posso atender muita gente nesse horário não, daqui a pouco a gente volta pra completar o atendimento. Meu compadre Marcos Saviano já ligou de madrugada aqui, já tocou meu telefone fixo aqui, aí é esse que eu gosto, gente, é que o telefone toca e me atendeu, você tá bom? Compadre Marco, um abraço, viu? I love you, em moda sertaneja é aqui, compadre. Vamos jogar o bar no fundo, posso trazer cheio de saudade. Eu vou começar com essa moda que eu gosto demais, eu tenho certeza que vocês amam de paixão também. Ó que modão, é pra quem tá apaixonado, é pra quem tá descobrindo um novo amor, ó. Ai, ai, ai, ai. Isso é pancada no peito, hein? Segura. Vai, gigante. Opa. Abrindo as porteiras, portas, tramela. Levanta o volume, então, escuta pra vocês verem, ó.

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deixa eu atender esse pessoal, bom dia, entendeu? O pessoal que tá enchendo o nosso zap de mensagem, que o Carlos Zambido, bom dia gigante, tá tudo bem, né? Obrigado, um abração, obrigado mesmo de coração, tá bom? Sucesso pra todo mundo que manda mensagem pra mim, eu fico contente, o telefone vai tocando, se você quiser ligar, pode ficar à vontade, viu? É que às vezes eu tô falando aqui como agora, não dá pra atender, então tem que dar um tempinho, tem que dar uma seguradinha. Fica, não vai ficar na linha, não, senão o trem atropela e pega, viu? Ô Nerson Camargo, ô Nerson, aí da Vila Cruzeiro, tá mandando um alô pra gente. Obrigado, Nerson. Meu companheiro, amigo de rádio, o Zé Rodrigues também, né, Zé? Tá tudo bem aí? Aí bem pertinho, que tá na Antônio.

0: acabou esquecendo. Vai, não sei não, mas não vai almoçar pelo jeito hoje. Valeu, Tica, um abraço pra você, obrigado, viu? Sucesso aí, meu grande amigo Tica Becão. Gente boa demais, rapaz. Isso aí é um, olha, vou falar pra você, viu? Ai, ai, quem mais tá? A Hilda, lá da Pratana. Ô, Hilda, domingo passado eu passei pela Pratana, teve festa na Pratana, eu estava lá também, lá na festa da Pratana, festa de Senhor Bom Jesus, né, Hilda? Um abraço, viu? Obrigado. O churrascão bom lá, hein? O Hilário do Varejão também tá mandando um oi pra todos nós aqui. Compadre Marcos Saviano não aguentou, mandou mensagem pra gente. Olá, bom dia!
1: Ó, compadre!
0: Oi!
1: Bom dia, compadre! Ah,
0: não aguentou?
1: Já prosseguiu hoje, mas.
0: Não aguentou, hein?
1: Estamos aqui na escuta. Ô, compadre, deixa eu falar pra você. Se você quiser. Bota a sonata no carrão aí, ó.
0: Aí.
1: Aí se encontra na feira do agricultor lá, eu já trago o trem. Opa, pra dar aquele trato, né?
0: Aí sim.
1: Beleza, compadre? É, um abraço.
0: Concertador de rádio antigo, rapaz. Rádio a válvula, sonata. Esse homem é bom, hein? Quem tem sonata antiga não tá tocando, manda pra ele lá que ele manda. Ele toca lá. Ele vai tocar. Um abraço.
2: Ô, gigante. Bom dia, gigante. Um domingo abençoado aí pra nós aí, ó. Toca um modão pra mim aí, pra nós aí, daquela do Léo Coelho Robertinho, Sangue do Caboclão. Eu conheço a todo mundo que gosta aí. Um bom domingo abençoado aí pra nós aí.
0: Valeu.
2: Bom dia, meu querido.
0: Bom dia. Deixa eu ver quem era. Deixa eu ver quem é que manda mensagem. É o Sérgio. Um abraço pra você também. Obrigado, viu? Um abração. O Turco Oliveira também. Um abraço, Turco. A equipe da LT Cana, estamos aqui puxando o palito e estamos ouvindo a programação. Bom dia, obrigado, viu? Obrigado de coração, tá certo? Deixa eu ver quem tá mandando aquele oi pra nós também aqui. Almerinda Marli, cadê você, Almerinda? Libera aí.
3: Bom dia, Rádio Ventura. Quero mandar um modão pro meu esposo, Arlindo Rangel da Silva, tá trabalhando hoje lá no PHD. PHD Canas lá. Com muito amor e carinho, Almerinda, sua esposa.
0: Oh, meu Deus.
3: 39 anos de casados.
0: Oh, dona Almerinda, que bom.
3: Deus abençoe nossa vida.
0: Graças a Deus. Obrigado, viu, pela participação da senhora aí, sucesso, mandando um abração especial pro esposo aí. Se tem mais participação, nós vamos mandando mensagem aqui, ó.
4: Bom dia, gigante.
0: Oi.
4: Que é o Elinho do Lençóis Paulista.
0: Ô, Elinho.
4: Tamo na lida aqui, gigante.
0: Epa.
4: Tamo por cá.
0: Ah, por cá e por lá.
4: Toca um modão raiz do bom pra nós aí,
0: tchê. Essa gente boa demais.
4: Tchau, obrigado.
0: Coisa boa, essa simplicidade, hein?
4: É nóis.
0: Valeu, um abraço, obrigado, viu? Sucesso aí. Tem mais participação, gigante? Tem mais? Se tem, libera aí, ó.
5: Bom dia, Carlinho.
0: Oi.
5: Tudo bem? Tudo bom. Belo com aquele sabor de caramelo. Aqui é o Marinho Ferro que tá falando aqui com o Jardim Ubirama.
0: Isso é gente boa.
5: Ei, Carlinho, tempo isso bom, é hein? Isso é anos antigo. 80, não volta ao mais,
0: lembra,
5: hein?
0: Lembra não.
5: Barbaridade mesmo, não? Toca o modão lá do milionário que é rico pra nós, a estrada da vida.
0: Ô, Marinho.
5: Beleza, Carlinho?
0: Valeu,
5: um abraço, querido. Tchau, tchau.
0: Obrigado, viu? Não é fácil, não. O cara faz com que eu volte no passado. Era pra eu falar pro você hoje, só sobe a pressão da gente, né? Diferente de antigamente, né? 7:38, hora certa. Vamos jogar o bar no fundo do poço gigante. Deixa eu ver, tem mais gente. Ó, pessoal, se eu não falei do C, repete a mensagem, porque tá uma loucura isso aqui hoje, viu? Deixa eu ver quem tá mandando um bom dia pra nós aqui também. A Simone, né, Simone? Um abraço. Obrigado, Simone. Obrigado de coração. A Hilda, rapaz. Fala, Hilda.
6: Bom dia.
0: Quero
6: ouvir essa música, Chico Mendes. Faz um favor, tocar pra mim, que eu adoro essa música. Adoro seu programa.
0: Opa.
6: Todo mundo não perde por nada nessa vida.
0: Verdade.
6: Manda pra todo mundo que tá ouvindo, pra você também. Adoro seu programa.
0: Abraço, Hilda. Ô, Hilda, quando você for gravar a mensagem, fica longe de mim aí, viu? Fica perto do rádio, não, senão dá interferência. Aí, que coisa, que chique. Valeu, Irda, um abraço. 7:39, a hora certa. Vamos de moto, gigante. Para não. Cláudio Chiari também tá mandando um alô especial pra todos nós. Eu vou liberar uma moto que eu gosto demais também, essa aqui, ó. Escuta pra vocês verem, ó. Ei, moto de viola aqui.

0: gente. Obrigado, Otávio Augusto e Gabriel.
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0: É só modão sertanejo e aqui são 7:48, a hora é certa para que você possa ir conferir as horas. O tempo vai passando, a gente vai mandando, pessoal, tá mandando mensagem pra gente aqui, ó. Ligando pra cá, enquanto eu estiver falando, não tem jeito de atender, viu? É mais fácil você ligar, sabe quando? Quando tá tocando música, aí eu tô à disposição aqui, ok? É isso mesmo, mas valeu pela participação, eu quero que o pessoal participe mesmo. Ô Assis, bom dia, obrigado, obrigado, meu Assis, um abração pra você também, sucesso pra todos nós. 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Faltam 10 pras 8. Tem mais gente participando aqui. Opa, precisa baixar a viola aí, vai.
2: Bom dia, gigante. Aqui é o Carlos de Paraguaçu Paulista.
0: Ô, Carlos.
2: Eu queria ouvir a música Morrendo de Amor com Durval e Davi.
0: Ah.
2: Oferece pra todo mundo lá da padoca lá.
0: Opa, valeu, olha, pessoal. Morrendo de amor, hein? Valeu, Carlos, lá de onde é ele mesmo? Paraguaçu Paulista, longe demais. Ah, o Paulo Carvalho também, né, Paulo Carvalho? Tocatião Carreira e Pardinho, daqui a pouco que o Clóvisinho Pereira, meu amigo Mosca, força que veio do povo, lá do fundão de Ourinhos, lá da usina São Luís, ligou pra cá agora e falou, gigante, e o Rio Preto de luta, hein? Vou tocar daqui a pouquinho. Moda boa, eu toco mesmo, e toco quando pedro, toco com gosto. Deixa eu ver, tem mais gente participando aqui. Olá, bom dia!
3: Bom dia, gigante, bom dia aos ouvintes da Aventura FM, um domingo abençoado em nome de Jesus.
0: Amém.
3: Vou descer do sítio Caçador, tudo certo aí, gigante?
0: Um abraço!
3: Se der, toca pra nós aí. Lourenço Lorival, A Vingança do Caçador. Um forte abraço aí, gigante. Fica com Deus.
0: É a próxima.
3: Tchau,
0: agora,
3: obrigado. Tá?
0: Valeu, um abraço. Obrigado, Vardeci Caçador, lá do Sítio Caçador, lá da Grande Borebi também. Deixa eu ver se tem mais gente participando aqui. Rapaz, espera aí. Deixa eu ver aqui. Bom dia, deixa eu ver quem é aqui. O pessoal manda bom dia, não coloca o nome aqui. Aí, ô João, um abraço pra você. Obrigado pela participação, carinho da audiência. Vamos lá. Vingança do Caçador Lourenço Dorival, e agora? Quando é modão, eu fico feliz da vida.

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4: Aí sim, 8:05, hora certa pro meu ouvinte, domingão 16 de agosto de 2026. Bom domingo pra você, todo mundo tá ligado. As sítios, as chácaras, as fazendas, né? O Careca também, o Stat, aí do bairro da Preguiça. Ô, Careca, tá tudo bem com você? Obrigado, viu? Ele tá mandando um alô especial pra neta, pra Manuele, que faz aniversário hoje. A Manuele Stat, parabéns aí pra Manuela. É, pra Manuele e também pra todos que estão aniversariando hoje. Ô, Careca, um abraço. Família Estátia, vai lá do fundão de Santo Antônio da Pratina também. Chegaram pra cá, acho que nos anos 80. Ô, povo pra cortar cana. Ô, Careca, um abraço pra vocês aí. Obrigado, viu, pra toda a família Estátia. Meu grande amigo Morcego, tô com saudade dele. Faz tempo que eu não vejo Morcego. 8:06, hora serra, tá gigante, tá tudo bem? Tio Chico, tio Chico, bom dia!
5: Bom dia, Cian. Toca o modão pra nós na manutenção no PHD aqui, se você tiver aí no pente, Manete e Biriçá.
4: Oia.
5: Um abraço pra todos os ouvintes, especial pro Dito Russo.
4: Valeu, Dito Russo.
5: Tá na escuta aqui.
4: Um abraço, obrigado, Dito Russo, também vou falar pra você, hein? Pelo amor de Deus, hein? Tá difícil o pessoal parar, rapaz. Zé Dilson parou, né? Chico, alô, tio Chico, um abraço. Ai, meu Deus do céu, pai, que coisa, rapaz. Deixa eu dar um alô pro Marcão também, Marcão. A Marcão, lá do Açaí 1, rapaz. E pro pessoal da Aparecidinha de São Manuel, rapaz. Ei, irmão, vou falar pra você, a audiência nossa na Aparecidinha é enorme. Pessoal, ô, gigante, tá tudo bem, gigante? Opa! Um abraço aí, viu? Obrigado de coração. Sucesso aí. 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Deixa eu ver quem tá mandando um alô pra nós também. Deixa eu ver, tá aqui. Opa, pessoal da onde? Libera, gigante, bom dia.
6: Bom dia, gigante. É o Altair de Burebê.
4: Ô, Altair.
6: Tá com um modão aí que se chama A Mãe do Pracinha.
4: Pode ser que o Ziquezeca, Altair. Aí de Burebê, obrigado pela sintonia de sempre, o carinho da audiência. Olá, bom dia.
7: Bom dia, Carlinhos.
4: Bom dia,
7: tá bom.
4: Bom.
7: Um domingo abençoado pra todos aí. Manda um modão aí pra nós, se der pra tocar Chico Amado e Xodó, Mudanças.
4: Ô, Claudinei do Caju, um abraço pra você, obrigado pela participação. Vou tocar um modão de viola aqui mesmo, segura pra vocês verem aí, ó.
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0: Opa, sou eu mesmo. Ô, gigante, bom dia. Toca aquela moda, o fogo na fundanga. Essa é antiga demais, hein? Sei não, acho que eu não tenho essa moda aqui. Mas oferece pro Décio, pro João Gigioli e pro Freza. Um abraço, Cláudio Giacometti. Ô, Cláudio, Zé Cláudio, tá tudo bem com você? Obrigado pela participação, meu grande amigo Zé Cláudio, aí da Vila Cruzeiro, do Jardim Alvorado, mas também nasceu lá no fundão de Paranga. São, que hora que é agora, gigante? Você não falou a hora ainda? Então libera a hora aí, são 8:19, era certo. 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A relógio que atrasa não adianta, hora certa, 8:20. Tem mais gente participando aqui, 3264-9090. O Pipa também tá mandando um oi pra todos nós, é Pipa, obrigado, viu? Sucesso, deixa eu ver quem mandou essa mensagem pra mim agora aqui, 3264-9090. Aqui, segura aí, gigante, segura a moda um pouquinho, tem participação do ouvinte. Olá, bom dia!
2: Temos São Manuel.
0: Opa!
2: Um abraço vai pro Beici, pro Leitinho, cortou, Thiago endividado.
0: Só gente boa, hein?
2: O Edinho, Zangão, caçador de abelha, o vendedor de esterco e também pro meu irmão da NT Cana, o Alexandre, mais conhecido como Canhães.
0: Canhães.
2: Rodimar Pardini.
0: Canhães.
2: Ai, meu Deus. Mais conhecido como Cachaço. Manda um modão aí para aí do Rascos na Areia aí.
0: Opa.
2: Modão apaixonado.
0: Valeu.
2: E é isso aí.
0: Um abraço, obrigado pela participação, não sei quem é, mas tá valendo, porque deixa eu ver se colocou o nome aqui, pera aí, segura aí, deixa eu ver, ah, o Paulo Roberto Fontini. Ô, Paulo, um abraço pra você, obrigado, viu, obrigado, sucesso pra todos nós aí. Tem mais participação, hein, gigante? O pessoal às vezes manda um áudio um pouco longo, rapaz. Às vezes o meu programa acaba cortando o áudio aqui, beleza? Vamos ver se...
3: Eu vi uma música de Tonico e Tinoco, Pé de Pé. Se tiver aí, puder tocar pra nós aí. E fala o seguinte, eu ofereço pra todos que da região de São Manuel, que não é da região, mas gosta da música. Eu ofereço pra você também, que Deus abençoe você. Bom sucesso, hein? Sucesso tá bombando, graças
0: obrigado,
3: a Deus.
0: Obrigado, um abraço.
3: É, muita gente fala muito bem de você na rádio aí.
0: Tem um monte falou, de gente fala
3: um abraço.
0: Ô, Genesinho, um abraço. Mas tem gente que fala bem, mas tem gente que fala mal, rapaz. Você não sabe, rapaz. Ai, meu Deus, mas também eu gosto de falar mal dos outros, hein? É uma língua minha só falando mal dos outros e um monte de língua falando mal de mim. Bom demais, 8:22, hora certa. Obrigado, Genesi. Todo o pessoal de São Manuel, obrigado pelo carinho, obrigado pela audiência e sucesso. Segura. Oi, bom dia.
4: Bom dia, meu querido. Eu falo aqui, Dor de Pedreiras, meu querido. Bom domingão pra todos, uma semana abençoada. Se possível, toca para melhor Zé Rico, qualquer uma deles, tá bom? Um abraço pra você. Bom domingão.
0: Paulo do céu, essa passarinhada era... Paulão, um abraço, obrigado, bom dia, obrigado. Você tá mandando aquele oi pra todos nós aí, obrigado pelo sucesso aí. Tá liberado, 3264-9090. O estilo caipira é um programa que toca muita moda sertaneja, muito modão. Tem mais? Meu Deus do céu, quem apareceu por aqui também, quem veio tomar um café comigo aqui, se não é ele, é o gigante da música raiz. É, meu Deus do céu, Fernando Santana, rapaz. Nini Fernanda, sucesso no Brasil inteiro. Fernando, tá tudo ok? Tudo bem? Você viu que eu toquei a mãe do bracinho, né? Você não escutou, né? Não tem problema, não. Ai, meu grande amigo Fernando, Nino e Fernando. Opa, parece que estão fazendo doce de abóbora aí, rapaz. Deixa eu abaixar o volume aqui, vamos ver. Onde tá? Ui, a doce de abóbora, rapaz. Aonde é isso aí? Mas atrás desse doce de abóbora eu vi lá, parece que eu vi uma lata de Heineken. Heineken é bom, hein? Fernando, beijão, rapaz. Bom domingo pra você, obrigado. Obrigado pela sua simpatia, rapaz. Meu finado pai falava o seguinte, gigante, simpatia, rapaz. Não se acha no bar da esquina, não. Tem que nascer com ela. Simpatia e carisma. Olha que modão, escuta pra vocês aí, ó. Eu gosto de Maia. Quando a moda é boa, eu toco. Meu Deus do céu.
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0: Aí sim, deixa eu dar um alô especial. Paulo lá de Piracicaba. Piracicaba não, Paulo de Pedernês. Ô Paulo, tá tudo bem? Tô trocando a cidade que você mora aí, pai. 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
1: Bom dia, senhor.
0: Bom dia.
1: Bom dia, Ventura, bom dia, Lençóis Paulista e região.
0: Fala, Paulão.
1: Ô, senhor, programão bom, hein?
0: Bom.
1: Peguei um pouquinho atrasado hoje, fazendo umas coiseiras aqui.
0: Não tem problema.
1: Acabei ligando meu radinho de pilha, que nem diz o Bastião.
0: Aí,
1: ô, senhor, toca pra nós uma música do César e Paulinho aí. Aquela aqui do caminhoneiro. Um abraço a todos os caminhoneiros que estão trabalhando aí. E que Deus abençoe os caminhoneiros que estão presos lá na geleira lá.
0: Opa, que
1: tragam em paz. E tchau, obrigado.
0: Valeu.
1: Bom domingo a todos.
0: Um abraço, obrigado pela participação, carinho da audiência. Aí sim. Olá, bom dia.
2: Bom dia, gigante.
0: Oi.
2: Bom domingo aí pra você, todos os ouvintes. Um abraço aí no Paulo Piva. Tamo
0: Paulo.
2: Tamo na escuta e tamo na.
0: Aonde?
2: Na Lida.
0: Na Lida.
2: Luciano.
0: Oi, Fátima, um abraço pra você, pessoal de Jaú, obrigado pela participação, carona aí, dando uma carona pra equipe nossa aí, gigante, tô na escuta, dá pra tocar Léo Canhoto, Robertinho, daqui a pouco a gente vai atender a participação do Luizinho. Ô, Luizinho, um abraço, ontem nós fomos lá na Aparecidinha de São Manuel, procurei você lá, não achei, nem com responsa achar você também. 8h34, hora certa. Ô, gigante, tá tudo bem? Bom dia, ótimo domingo pra todos nós. Obrigado pela participação, obrigado pela audiência. E obrigado, Silvana Borges, tá tudo ok aí? Hoje tem show de prêmios à tarde na Paróquia Nossa Senhora Aparecida? Vai ter bingo, olha só. Pode falar, não pode, gigante? Claro que pode. Tem bingo hoje à tarde lá na Paróquia Nossa Senhora Aparecida. Lá no salão de festa. Salão de festa, hein, né? No centro aí, né? Ah, naquele barracão que tem lá, vai. Todo mundo convidado, você tá afim de curtir de... Você tá afim de ir no bingo hoje? Tem prêmio bom lá hoje. Vamos sortear um monte de coisa. 8h35, hora certa. Tá. Hora certa. Tá. Deixa eu dar um recado também aqui. Tô tentando achar um anúncio aqui. Ah, pessoal, é o seguinte, ó. Presta atenção. É.

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É isso mesmo, né? 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Opa, é que a letrinha tá pequena aqui pra mim. 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É na igreja Casa de Oração. Todo o valor arrecadado será destinado ao projeto da Casa KB, ok? Então tá dado o recado aí. São 8:36, hora certa! Oh, meu Deus do céu! 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Oh, meu Deus. Oh, Deus Pai Todo-Poderoso, Criador do céu e da terra, e desse programão bom demais. Deixa eu ver se eu não esqueci de ninguém. Se eu esqueci, dá um alô aqui, viu, gente? Já, deixa eu ver aqui, porque às vezes passa despercebido, porque a nossa audiência aqui. Olha o Fernando aqui, falando pra mim aqui que. Carlinho, eu não vou. Gigante, não vou nem pedir as modas, porque as modas que você toca, rapaz, é diferente mesmo. Se pedir, capaz de estragar o repertório aqui. Ai, ai, ai. Escuta pra vocês verem, ó. Saudade. Marabá e Madrigal, ó. Lençóis Paulista. Pô, povo bom, saudade. Marabá e Madrigal. Canta aqui também? Claro que canta.

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4: 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Oh, 8:50, 10 para as 9, tá tudo ok com vocês aí? Obrigado pelas participações, obrigado pela audiência. A Ângela, oi, bom dia.
5: Bom dia, Cian.
4: Bom dia, tudo bem?
5: Abençoado domingo aí para todos. Ô Cian, gostaria de ouvir a música do João Mineiro e Marciano, Seu Amor Ainda É Tudo.
4: Ai, que bom.
5: E ofereço pra todos que estão ligadinhos aí.
4: Valeu.
5: No programa, tá bom?
4: Valeu pela participação.
5: Abraço.
4: Ô Luizinho, o Luizinho pintor, rapaz, bom dia.
6: Tá, o pintor, não vou pedir moda boa, porque só tem moda boa aí. Manda qualquer uma pra nós aí.
4: Ai, meu
6: Deus.
4: Valeu,
6: ótimo domingo.
4: Obrigado, pintor, obrigado pelo sucesso, obrigado. O evangelista também lá da Secap tá mandando um alô pra todos nós. Deixe me ver aqui, opa, libera gigante, bom dia.
7: Bom dia, gigante.
4: Oi.
7: Beleza?
4: Bom dia.
7: Toca pra nós bandeira de caboclo. Ele Silves é Goiânia.
4: Aí sim.
7: Beleza?
4: Daqui a
7: bom
4: pouquinho.
7: Bom domingo a todos.
4: Entendeu o seu pedido e a sua participação, obrigado. Deixa eu ver quem é, deixa eu ver. Libera as modas aí, gigante. Opa, é o Paulo Jordão, fala Paulo Jordão, bom dia pra você também, bom dia pra todos que estão sintonizando, a Fátima de Jaú também mandando aquele alô, meu amigo Pereira. Valeu, Pereira. Um abraço pra você, obrigado. Se eu esqueci de alguém, repete a mensagem por gentileza, que tá uma loucura isso aqui, rapaz. Os meus amigos EE estão ouvindo a programação lá no sítio Santa Irene. Edenilson e a Elisandra, um abraço pra vocês, obrigado. Bom domingo, bom café da manhã também, meus grandes amigos. Saudade, tenho saudade de vocês, né, viu? Um abraço. Estão se preparando, tomando café. Daqui a pouco eles vão pra lida, vamos cuidar das orquídeas aí. E o Zipê, rapaz? Opa, aí tinha uma carreira de pena entrada da fazenda, hein, rapaz? Bonita demais. Será que floriu esse ano? Acabei esquecendo de perguntar pra eles lá. Edenilson, Belino Greco, um abraço pra você, viu? Sucesso, saúde pra você aí, cara. Você merece. Lisandro, tá tudo ok? Tudo bem? Pessoal da Brasil Cacau também? Ih, aquele café da Brasil Cacau agora, hein? Ai, 8:52, hora certa. Relógio que atrasa, não adianta, não. Tem mais gente participando. Deixa eu ver aqui, lá de São Manuel também. Opa, a região toda. Manda um abraço pro Zeca e Neuri, aqui de São Manuel. O pessoal lá de São Manuel tá curtindo, hein? Modão sertanejo aqui, modinho, outra emissora. Aqui não, aqui eu não misturo macarrão com melancia, não. Aqui tem que ser café no leite. Aqui é bom demais, rapaz. Aqui é melhor que muro sem reboque. Muro sem reboque é boa, né? Ângelo Leme, um abraço pra você, rapaz, obrigado, você tá mandando um oi pra todos nós aqui, ó. 8:53, hora certa, joga o bar no fundo do poço, traz cheio de saudade. Vamos lá, toca aí, ó. Epa, John do carro Odilon, é o caquinho de saudade. 8:53, moda boa aí, eu não aguento.

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1: Olha o Elisil Zé Goiano, bandeira de caboclo, hein? Quem gosta dessa moto também, meu grande amigo Antônio Carlos Babini, o matador. Tá lá no sítio do pulador. Bom dia! Hora certa, 8:55.

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1: Ei, 8h58, hora certa, faltam 2 minutinhos pras 9. Tô indo embora não, só vou trocar de estúdio. Tô saindo aqui do estilo caipira e vou lá pro Domingão Ventura. Beijo do gigante, ó, o Rastros na areia.

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8: Oi, desde madrugada aqui, começando agora o Domingão Ventura pra você. São 9:06. Tá tudo ok? Bom domingo, 16 de agosto de 2026. Sol exposto no céu de Lençóis Paulista, tem algumas nuvens, mas não tem previsão de chuva, não. Tem previsão de muita moda boa pra você que gosta. E até o meio-dia, eu, Gigante, vamos ficar juntos, cada dia mais unidos através das ondas do rádio. É isso mesmo, é o 3264-9090. Você pode mandar mensagem pra mim que eu vou atender você. Se você quiser falar comigo, é o 3264-9090, é o telefone fixo aqui da Rádio Ventura FM. Tá do meu lado esquerdo aqui, ó, tá bom? O zap tá na minha frente, você vai mandando mensagem, vai carregando o zap. E também o telefone fixo tá aqui, ó. Se você ligar pra mim, eu vou atender com prazerzaço mesmo, ok? Que você manda na programação. Vanderlei, um abraço pra você, meu grande amigo Odir Gimenez, tá tudo bem com você aí? Obrigado pela participação. O Nelly Enxovais, o pessoal do Nelly Enxovais, valeu. Ô Ricardo, sucesso pra todos nós também, Gigante. O Zé Mota, tá tudo ok? Obrigado. Deixa me ver aqui, o Ângelo Leme também tá mandando aquele alô pra todos nós, obrigado pela participação. Oi, a Neuza Pinto, lá da Barra Grande, a Pintaiada, todo mundo ligado, todo mundo curtindo. A Vânia da Secap também, bom domingo pra você, Vânia, obrigado, viu? Lá no alto da Secap, nos altos da Secap. Corrige aí, Gigante. Então tá bom. Abraço. Anderson Gimenez mandou um alô pra nós aqui, rapaz. Anderson, um abraço pra família Gimenez, lá do fundão da Barra Grande também. Quem tá mandando um alô, deixa eu ver aqui, Gigante, a Vânia, já falei com a Vânia, a Hilda lá da Platânia. Hilda, não atendi o seu pedido, né, meu bem? E aí, hein? Nossa, que é isso? Rápido demais, passa muito rápido a coisa aqui no meu zap, às vezes acaba esquecendo, viu, Gigante? Não pode fazer isso, Gigante. Sou Aurides da Secap. Ô, Aurides, tá tudo bem com você? Deixa-me ver também aqui quem tá mandando um oi pra nós aqui, a Benedita lá de São Manuel. Segura, São Manuel, aí. Aí sim, tá valendo, tá valendo. São 9 horas e 8 minutos. O casal, oi.

0: vamos fazer o seguinte, segura aí, ó.
1: Galera, um abraço, eu sou o Gino.
2: Um abração bem chonado aqui, o Gino.
1: Nós também estamos na programação da Aventura FM, a rádio que tá mais perto de você.
0: Epa, aí é pra sair dançando. Ó, pra vocês verem só.

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2: Aqui o sucesso é você. São 9:20, hora certa. O pessoal que vai mandando mensagem pra gente. Cadê? Olá, tudo bem? Bom dia.
5: Bom dia, gigante. Aqui é o Carlos do Açaí.
2: Ô, Carlos.
5: Gigante, mas você tá trabalhador ultimamente,
2: hein? Graças a Deus.
5: Rapaz do céu, como você tá trabalhador.
2: Ai, meu Deus.
5: Viu? É. Toca canarinho do peito amarelo pra mim ouvir.
2: Verdade.
5: Oferece pra minha esposa.
2: Valeu, ô Carlos, um abraço pra você, graças a Deus que vocês percebem que eu tô trabalhador. Isso que é importante, é o cansaço da vida moderna. No ar, no bar, então por que não tomar um sinal, hein? Ai, ai, ai, ai, ai, bom demais. Obrigado, um abraço, obrigado pelo sucesso aí. Opa, deixa eu ver aqui quem tá mandando um alô especial. Olá, bom dia!
6: Bom dia, meu amigo gigante.
2: Oi.
6: Cadê o meu alô? Esqueceu da Zezé da Rose Presente,
2: ô,
6: gigante? Tenha um bom dia.
2: Ô, meu bem, obrigado, pessoal da Rose Presentes. Aí, você tá, se você estiver passeando ou ali parado esperando o semáforo abrindo a 25, pessoal da Rose Presentes está todo vapor, o som alto demais, escutando a gente. Obrigado, Rose. MJ, rapaz. Maria José da Rose Presentes. Beijo no coração de vocês e obrigado pela participação. Oi!
7: Bom dia! Manda abraço pra todos da Vila Cruzeiro, especialmente pra Leidiane.
2: Opa, ó, quem tá mandando essa mensagem pra gente aqui, deixa-me ver, eu tenho que procurar, não dá pra ver quem é, porque não apareceu pra mim aqui. São 9:22, cadê o Donizete Milani também, rapaz? O André, eu sei, André, um abraço, Andrezão, agora sim, pintou aí, André. Deixe-me ver aqui o Donizete Milani, família Milani. Olá, bom dia!
8: Bom dia, senhor Donizete Milani. Queria ouvir a música aí, Inquilina de Violeiro.
2: Ótimo
8: domingo a todos.
2: Tem mais jeito não, rapaz. Agora eu tô sem o bardo do fundo do poço. Já ficou pra trás aí, viu? Aí, terminou o estilo caipira. Um abraço especial. Eu chego até a engasgar aqui de emoção de ver esse pessoal que vai mandando mensagem pra gente aqui. Oi, bom dia! Bom domingo pra todos! Deixe-me ver. Abel! Deixa eu ver o Bel. Eu tenho medo de errar o sobrenome da Bel aqui, viu? Michelique, é isso mesmo? Pode ser? Pode ser, Bel. Se eu errei, você me perdoa, viu? Mas tá marcado aqui, Bel Michelique. Ou Michelique, não sei. Se você puder gravar um áudio aí pra mim, aí eu não coloco no ar, só pra ver esse sobrenome seu, com um sobrenome diferente, né? Mas o importante é que você está ouvindo a programação. Beijão pra todos, pra Bel, enfim, pra todo o pessoal que tá curtindo mesmo. Vocês sabem o quanto eu amo vocês de paixão. Ah, são 9:23. Ah, opa, cadê? Ah, opa, o telefone vai tocando aqui, eu vou atendendo, viu, gente? Vou atendendo. Segura aí, mas antes, eu preciso dar um alô especial aqui. 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
5: É, tá demais mesmo essa programação. Que bom demais é ter você em nossa companhia, né, gente? Legal, obrigado, viu? Um abração de coração. Deixa eu dar um alô especial também pro Cosme, tá ali na Vila Contente. Ô, Cosme, um abraço, viu? Obrigado, sucesso e bom domingo. Foi na missa. Ah, já fez a sua oração e agora tá curtindo a nossa programação. Abração, viu? Abração mesmo. Pedi uma música, não sei se vai dar pra tocar, porque é uma música bem antiga mesmo, mas vou dar uma olhada aqui. Se encaixar na programação aqui, eu dou um jeito. Ah, deixe-me ver aqui também. O telefone é fácil demais, é o 3264-9090. Você vai mandando mensagem, vai dando aquele alô especial pra todo mundo que está sempre curtindo a nossa programação. São 9:34, hora certa. Show do alô também pra minha grande ouvinte amiga, Neuza Biasi. Oh, estou aqui tomando meu cafezinho, ouvindo a programação da 90.1, o seu programa. Oi, Neuza, um abraço. João Croto também, tá tudo tranquilo? Então tá ótimo. Sucesso pra vocês e obrigado pela participação. Bom café da manhã. 3264-9090, você vai mandando mensagem, você vai ligando aqui, ó. Aqui, ó, o telefone fixo tá do meu lado aqui, eu gosto de atender o ouvinte, eu gosto de conversar com o ouvinte, rapaz. Tá valendo, tá valendo, tá valendo, tá valendo. O que que tá valendo? Valendo música, né, gigante? Vamos fazer o seguinte, vamos fazer o seguinte. 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
4: Oi, o melhor domingo do rádio, tá tudo bem com você? A Vera Valério ama de paixão a programação, né, Vera? Um abraço, obrigado pelo sucesso aí, sucesso pra você e um bom domingo também, são 10:04. Olha o Zezinho Jordão também. Ô, gigante, bom dia. Ó, parou o carro aí, ó, na estrada pra curtir a programação. Ô Zé, um abraço pra você, pra Solange, pra tudo, pessoal, obrigado mesmo. Ô Cia, bom dia, eu só posso dizer uma coisa, não tem coisa melhor no domingo que acordar cedo aqui na chácara, passar um café e ouvir esse seu programa diferente, toda a programação aqui da Rádio Ventura FM. Cidão do Caju, um abraço, obrigado, bom domingo pra você também. Ó, meu grande amigo Bahia, ô Bahia, desce o Bahia, rapaz, tá ali na rotatória, pertinho do Corpo de Bombeiros e Lençóis Paulista. Tá tudo bem, Bahia? O alho e a cebola já tá no fogo. Aí sim, hein? Delícia demais. Um abraço especial pro Bahia e pras meninas que trabalham com ele ali no restaurante. Obrigado, Bahia. Um abraço, viu? Se quiser...

Luciana, também estou escutando na Rádio Ventura FM. Denilson, um abraço, viu? O Adenilson Biasi sempre curtindo a programação. 3264-9090, mandando mensagem pra mim ou fazendo o seguinte, ó. É o seguinte, tô aqui esperando você ligar. 3264-9090. Pode insistir, viu? Que às vezes eu tô na ligação aqui, mas eu vou atender você. É isso mesmo, super domingo pra todos nós, 16 de agosto de 2026, são 10 horas e 6 minutos. Eu vou ficar aqui junto com você. Eu tô desde as 7 da manhã aqui. Eu vou ficar até o meio-dia, viu, gente? Então dá tempo de você explorar a programação. Eu amo ouvinte de paixão. E hoje eu tô sensível, hein? Tô tocando todas aqui. Sensível é bom demais, né? Obrigado, meu gente. Um abraço. 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
2: Oi, tá tudo bem? O Edson Duarte, fala Edson. Ê, urso, tá tudo bem com você? Urso, meu grande amigo, tá onde você tá? Tá onde você tá? Tá no Bar do Assir? Ê, ursão, um abraço, viu? Obrigado pela sua participação, Edson Duarte, mais conhecido como Urso, ali da Vila São João. Oi!
3: Estamos aqui no Bar do Bicão tomando
2: uma. Olha só, o Bar do Bicão tomando uma, rapaz. Ô, povo do Bar do Bicão, Mauro, Maurão, tá tudo bem? Valeu, Maurão. Esse é um baita de um pedreiraço, um assentador de azulejo e piso, né? Um abraço, viu? Alô, Mauro, um abraço pra você, dá um abraço pra todo o pessoal do Bar do Bicão aí. A Maria Elisa Badesa também tá mandando um alô pra todos nós. Obrigado, Maria Elisa, tá tudo bem? Olá, bom dia, tudo bem, meu amigo? Aqui quem fala é o Buchudo. Manda um abraço pro pessoal das chacras Virgílio Rocha, pro Soares, do Senai, o Cezinha, da Urso, que estão aqui no Pega, e também pra mim, pro Buchudo e pra todos que estão curtindo a programação. Ai, ai, ai, um abraço, viu? Obrigado pela participação, meu grande amigo Buchudo, rapaz. Ninguém merece o Buchudo. Lúcio Cunha, mais conhecido como Buchudo. Vai, Buchudo, um abraço, viu? Obrigado, você tá mandando um oi pra todos nós, sucesso pra todo mundo. Gente, pera aí, meu amigo, você vai deixar a namorada hoje ficar rodeando fogão? Não, hoje não. 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Ele que é lá de Bom Jesus de Goiás, longe, hein? Agora veio passar uns dias pra cá. Provavelmente vai almoçar lá em casa. Você acha que fica sem almoçar? Na casa da mamãe e do papai. São 10:40. Não, 10:24 agora, né? Eita, todo mundo ligado, todo mundo curtindo. Quem tá participando comigo? Olá, bom dia!
4: Bom dia, Carlinho.
2: Oi.
4: Toca uma música pra mim aí, Pedro Pecado, com participação de Simone Mendes.
2: Pedro Pecado?
4: Eu ofereço pra todos que estão ouvindo na rádio aí, um ótimo domingo a todos.
2: Opa, opa, opa, deixa eu puxar aqui pra mim ver quem é. Ô Henrique, ó, o Pedro Pecado, rapaz, um abraço, Henrique. Tá tudo bem com você? Obrigado pela participação.
5: Oi, Gigante, bom dia, tudo bem? É a Clarinda de Jaú. Ô, Gigante, eu não vou nem pedir música, porque todas que você toca são muito lindas, maravilhosas, e eu gosto. E oferecer pra todo jaúense, né, que muito foi aniversário da nossa cidade, graças a Deus, né? Que Deus abençoe, né? Que dê saúde e sabedoria para todos e para vocês aí também, tá? Um abraço, beijo.
2: Valeu, o pessoal de Jaú, ontem foi aniversário de Jaú, recebendo os cumprimentos da nossa equipe também, grande Jaú, pessoal. Aí, viu, gente, ontem foi aniversário da nossa querida Jaú. Fábio Porto também tá mandando um oi. Ah, então libera aí, vai, Gigante.
6: Bom dia, Gigante, bom dia, Ventura, tudo de boa, de bela, todo de AZ, sem restrição aí, sem restrição. Tô aqui no QTH do Sossego, acelerar o cargueiro só amanhã, se Deus quiser, ele quer. E daqui a pouco eu vou passar ali no Bar do Bicão também, amanhã as palavras, hein? O homem é mestre, hein? Eu com a minha riqueza, Marisângela Godoy. E tudo de bom, ótimo domingo a todos.
2: Valeu pela participação, 10:25, tem muito mais aqui, ó.
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2: Aí, vou tocar agora o Gustavo Lima, termina comigo antes, viu? Então faz isso aí, mas não deixe de mandar mensagem pra mim através do 3264-9090. 10 horas e 25 minutos, Domingão Aventura só pra você.

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9: Ah, hoje eu tô demais, hein? Hoje eu tô arrebentando os corações dos apaixonados com essa música que a gente toca só pra você que está acompanhando a programação do outro lado do rádio ou através também da nossa internet, né, gente? O nosso aplicativo, o aplicativo aqui da Rádio Ventura FM 10:34. 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Oi, oi, quem? Alô?
10: Bom dia, gigante.
9: Oi.
10: Como você tá?
9: Tudo bem?
10: Tudo
9: bem? Oi.
10: Mandou uma música pra nós aí, a Silvana aqui do... Que era do pesqueiro, o RS.
9: Ah, Silvana.
10: Vai estar aqui no sítio hoje.
9: Verdade.
10: Tá precisando vir aqui pra nós fazer um peixe na brasa, hein?
9: Ah, mas olha só, hein?
10: Deus te abençoe, gigante.
9: Um abraço, então, obrigado.
10: Bom dia.
9: Obrigado, Silvana, obrigado pela sua participação. O pessoal tá lá no sítio, tá curtindo a programação também. Tá todo mundo ligado, falou de peixe na brasa. 10:36, é só convidar. Convida que nós vamos. Tem mais gente participando aqui, deixe-me ver aqui. Você ainda não ligou? Ainda não ligou? Tá esperando o quê? 3264-9090. Deixa eu dar um alô especial também. Deixa eu ver quem tá mandando. Ah, opa, deixe-me ver aqui. Pô, 3264-9090. Um abraço especial aí pra todos nós. Ah, já mandei um alô pra Ana Maria. Ana Maria e o Carlos estão curtindo a programação também. Valeu, Ana Maria. Bom domingo pra você. Obrigado pela participação, hein? Mas eu preciso dar um recado pra você, presta atenção, presta atenção.

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FM, olhar 43. Pode ser 48, não? Quase minha idade. Lu, beleza, beijo pra você, viu? Obrigado pela participação. Olá, bom dia! Oi, bom dia, deixe-me ver quem tá mandando um oi pra todos nós. A Gisele Cristina, hoje, um abraço, viu? Obrigado, você tá mandando um oi pra gente também, ela tá pedindo uma música aqui. A gente vai ver se a gente consegue tocar pra você também, se, ok? Então tá bom, obrigado, viu? Um abração, pessoal, tá amando de paixão o programa, né? A Gisele Cristina mandando um oi pra todos que estão acompanhando a nossa programação. Ô Gigante, tá tudo bem? Alô, Olu, Rebelato, um abraço, Secap, né? O pessoal da Secap também tá dando aquele alô pra todos nós. É, são 10 horas e 49 minutos, o Alisson Juan também mandando um oi pra todos, estamos ligados aqui em Torrinha, oi! A Maria Minatelli, oi Maria, ela falou, ô Gigante, consegui achar você agora, ai que saudade que eu tava de você, oi Maria, aí das nações, a Maria Minatelli, também tava morrendo de saudade de você, viu, ela disse, ai Gigante, eu achei que você tinha até mudado aqui de Lençóis, ai meu Deus do céu, Maria, beijo no coração, viu, bom domingo pra você também, a Minatelli, agora você aprendeu com o telefone nosso, é 3264-9090. Pode ligar, eu tô à disposição, ok? Pra atender você, minha querida. Obrigado mesmo, viu? Saudade de você. Um abraço. Faltam 10 pras 11. 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São 10 horas e 51 minutos, hora certa, 10h51, tem muito mais pra você aqui, eu gosto demais, eu vou tocar essa moda agora, que eu vou tocar o Guilherme Santiago, Vontade de Fazer de Novo, eu amo de paixão essa música, escuta pra vocês verem aí, ó. É romântica, viu gente, quem tá apaixonado, ó, dor de cotovelo, ó. Eu não...

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4: É o melhor fim de semana, é o domingão mais agitado do rádio, não só pra Lençóis Paulista, mas também pra toda a nossa região. Tá tudo ok com vocês aí? Tudo bem mesmo? Eu fico feliz da vida quando os amigos aparecem aqui através do 3264-9090. Eu recebi uma ligação agora lá de Ariópolis, lá do nosso teto. Meu grande amigo, Murilo da Paixão. Ó, é o nome do homem. Diz tudo, né? Um homem apaixonado pela vida. Lá de Itamarandiba, Minas Gerais. Veio pra Ariópolis, agora tá morando aqui em Lençóis Paulista. Meu grande amigo, mas pensa num camarada, gente boa demais, hein? O Murilo da Paixão. Fala, Murilão! Epa, que coisa boa. Tá passeando na casa dos parentes, lá em Ariópolis. E de lá ligou pra cá no 3264-9090, meu telefone fixo aqui. E disse o seguinte, gigante, manda um alô pra todo o pessoal aqui de Ariópolis. Valeu, Murilo, nosso eletricista de plantão aí. 11:08 hora certa, tá tudo bem com vocês aí? Cacita, um abraço, viu? Obrigado, você tá mandando um alô especial. Bom, bom, Ocia, manda um abraço especial pro Padre Cônigo Serginho da paróquia Nossa Senhora Aparecida. É, ele fez, acho que foi aniversário sacerdotal ontem, né? Acho que 34 anos de padre, ele que é de Lençóis Paulista. Depois ele foi pra... Acho que foi Bofete, se não me falha a memória. Já conversamos aí, o padre Serginho. Tem uma trajetória longa aí no sacerdócio, né, padre? Um abraço, viu? Obrigado. Eu gosto demais dele, sabe o quanto. E a missa dele é uma missa... Eu, particularmente, eu amo de paixão mesmo. Sabe, faz uma explicação do evangelho muito boa mesmo. Valeu? O pessoal entende. Isso que é importante, né? Eu fui numa missa no dia de Santa Rita, na capela de Santa Rita. Contou a história da santa, olha, perfeito. Conhecedor da Bíblia, tá aí, Padre Serginho. São 11:09, tá tudo bem? Tá todo mundo ligado? Ô, gigante, Ana Maria, manda um alô pra gente aqui, nós estamos aqui. Ana Maria, manda um alô especial pra minha grande amiga, pra Lucilene Rebelato. Oi, Lu, tá tudo bem com você? Oi, alô.
5: Alô, gigante.
4: Oi.
5: Manda um alô pro pessoal da Agrícola São Domingos. Oh. Fala pro Luciano, Bar dos Amigos, trazer uma coca gelada pra nós, hein?
4: Aí.
5: Tamo na espera.
4: O Bar dos Amigos, hein? Valeu, deixa eu ver quem mandou essa mensagem pra gente aqui, é o Vanderlei, né? Vanderlei, um abraço pra você, viu? Obrigado, Gustavo Cacito, um abraço pra você também, obrigado pela participação. São 10:10, hora certa. O que 10 horas, já? Você tá achando que é horário de verão? 11:10, hora certa. Ah, João Bosco e Vinícius, não. Então pode ir, vai embora, vai.

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0: É isso mesmo, muito mais música pro meu ouvinte, a Vilma Angélico.
4: Bom dia, Vilma Angélico. Gostaria de ouvir uma música do Leonardo, daquelas mais antigas. É, mando pra você e pra todos que curte a Ventura. Tenha um ótimo domingo pra você e sua família. Tchau, beijo.
0: Um abração, beijão pra você também, viu? Ô, minha grande amiga e nosso ouvinte, a Vilma Angélico. 11:20, hora certa, ô, agora sim, agora, ô, meu amigo, é o seguinte, preciso falar sério com você que está acompanhando a nossa programação, acompanhando aqui essas músicas da Rádio Ventura FM Gigante. 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São 11:21, a hora é certa. Deixa eu ver se tem mais participação aqui, deixe-me ver, o Alisson Juan também tá mandando um oi pra todos nós. Ah, quem apareceu por aqui? Oi, tá tudo bem com você? Bom dia!
5: Bom dia, Carlos.
0: Oi.
5: Eu quero mandar um abraço pra minha irmã Luísa, que mora perto do Senai, pra Silvana, pra Renata e pra Cidinha.
0: Tá dado o recado.
5: Eita, programa maravilhoso.
0: Bom demais,
5: maravilhoso,
0: né?
5: Esse programa, todos os domingos.
0: Bom, né?
5: Todos os dias, quer dizer.
0: Obrigado, Antônia. Beijão pra você também, Maria Antônia, lá do núcleo, bem pertinho ali. Do José Carlos Carneiro. Quem que é o José Carlos Carneiro, gigante? Você fala o nome da pessoa, mas se eu falar Zé Guela, todo mundo sabe quem é. Ô, Maria Antônia, beijo pra você também, obrigado, viu? Tá tudo bem com você? Obrigado, tá com saudade de você, tá bom? Obrigado por você ter mandado mensagem pra gente aqui, nós amamos vocês de paixão. 11:23, hora certa, tem mais, deixe-me ver agora, oi. Pera aí, gigante, segura. Vai agora, libera aí, gigante.
6: Bom dia, gigante, tudo bem? Aqui é Odete de Agudos.
0: Odete.
6: Gostaria de ouvir a música com Amado Batista, Folha Seca. Fresco para todo mundo que está ouvindo, principalmente para você. Fique com Deus, que Deus abençoe.
0: Obrigado,
6: tchau.
0: Odete. Obrigado de coração, meu bem. Obrigado mesmo, ok? Obrigado, você está mandando mensagem. Eu não sei se eu vou conseguir tocar essa música aqui no, na programação, tá bom, meu bem? 11:23, mais importante, você tá ouvindo a nossa programação, tá certo? Odete, beijo, viu? Um abraço, obrigado. Ô, gigante, toca Eduardo Costa, aí sim, hein? É, Antônia do Monte Jesus, tava sumida, hein? Eu já vou até dizer de quando você não participa comigo aqui, tá marcado aqui, 19/7. Nossa, é 19/7, então faz pouco tempo, vai fazer um mês que você tava... que você não participava com a gente, viu, Antônia do Monte Azul? Um beijão pra você também, obrigado, viu? Um abração, sucesso aí, bom domingo! 11:24.
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0: Olha o Zé Vaqueiro, eu tenho medo, viu? Eu tenho medo de mim mesmo.

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9: Tá demais a programação hoje, hein, Gigante? Tem muito mais pra você, claro que tem. 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Eu já encomendei o meu, liguei lá agora. Falei, eu vou comer frango o dia inteiro hoje. 11h34, nós temos mais meia hora pra ficarmos juntinhos, hein? Eu vou embora ao meio-dia, então dá tempo de você ligar pra cá, 3264-9090. Dá tempo de você falar comigo, eu tô aqui, ó, bem pertinho de você, só tá faltando você pegar seu celular aí e discar 3264-9090. Se você preferir, mande um oi pra mim aqui, faça como a Diva. Oi, Diva!
10: Aqui é a Diva, eu queria ouvir uma música. Qualquer uma que você tocar, tá bom, tá? Tchau, obrigado, fique com Deus, tenha uma boa tarde.
9: Obrigado, meu Diva, obrigado você também, meu bem, obrigado você tá mandando um oi pra mim. A Antônia do Monte Azul pediu Eduardo Costa, que amor é esse, ó? A Eduardo Costa, eu gosto demais dessa música, hein? Depois eu vou tocar o Fala Mansa. Depois pode ser a Casa dos Prazeres do Chitãozinho, saudade. Então vamos lá então, que raio de amor.

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9: É tudo que você quer, tudo que você ouve é de qualidade aqui na Rádio Ventura FM. São 11:49 que nós tocamos Casa dos Prazeres, Casa do Pecado, viu gente? Chitãozinho e Chororó, saudade. E também nós tocamos Fala Mansa, Balanço do Busão. Que amor é esse? Eduardo Costa, Solidão, Leandro e Leonardo, Zé Vaqueiro, Deu Medo, Olhar 43 RPM, João Bosco e Vinícius. Então pode ir. Não dá tempo de mais nada? Não? Então vamos fazer o seguinte, né? Agradecendo a você pelo carinho, agradecendo a você pela grande audiência. Tô indo embora, mas se Deus permitir, domingo que vem eu estou de volta pra, claro, atender todo mundo. Muito prazer, muito carinho mesmo. Sabe que eu amo vocês de paixão. A gente faz o que gosta, pra quem gosta da coisa, a coisa boa, né, gente? Quem está do outro lado do rádio sempre acompanhando a nossa programação ou também através do nosso aplicativo. Bom domingo pra você, beijão do gigante e até mais, tchau, gente!
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9: Arrasou, Zé Henrique e Gabriel, depois tem Zezé de Camargo e pra fechar, o Biafra. Sonhos de Ícaro.

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5: César.
6: Eu também quero saber, velho.

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2: Essa é boa, hein?

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0: Faz barulho aí, Fortaleza, por gentileza, vá.
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Muitas vezes elas parecem frágeis, mas é nessa hora que a gente vê o tamanho da força delas. Elas podem até ser insuportáveis, mas nunca deixarão de ser o nosso suporte.

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3: Guilherme Benuto, menos é mais.
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5: Olha o balanço.